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0: 10 e 2.
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4: Amados e amadas, é noite. E a noite é sempre bela. Porque tudo é belo quando o coração está cheio de Deus. Não se perturbe, porque não chegou o sono. Vai chegar. Relaxe, se entregue, se abandone. Não fique tenso, tensa. Senão os seus nervos ficam enrijecidos e você não vai conseguir dormir. Relaxe, entregue-se nas mãos de Deus. Ore, tome um pouco d'água, desliga o televisor. Fique em silêncio. O silêncio traz a paz interior e o sono vem em consequência. Acenda uma velinha, se puder, longe de panos, e reze. Adormeça na presença dos anjos para amanhã acordar bem e continuar sua caminhada. Deus lhe abençoe. Eu sou o Padre Adilson e desejo-lhe um sono reparador. Amém. Eu sou o Padre Adilson. Desejo-lhe um sono reparador e a paz do Senhor esteja contigo.

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0: 10h33.
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a tempestade vai acalmar na sua vida. Meu Deus, quantas pessoas neste momento, quantas pessoas nesta hora estão vivendo tempestades. E você talvez esteja vivendo uma tempestade. A tempestade da doença, a tempestade do desemprego, da vida financeira que não está fácil, problemas na família. Quantas mães querendo engravidar e não conseguem. Mas de forma especial quero falar hoje com tantas pessoas que estão vivendo a depressão. Talvez o mal do nosso século. Pessoas que já não têm mais ânimo, já estão tristes. Têm dificuldade de sorrir, têm dificuldade de sair de casa. E quem está na depressão, parece que tudo está escuro. Parece que tudo perdeu sentido. E parece que aquele sofrimento não vai mais ter fim. Eu quero declarar na sua vida que a sua tempestade vai acabar, que a tua tempestade vai acalmar. Eu quero proclamar na sua vida que esta depressão, ela vai acalmar. Você vai vencer. Em nome de Jesus, você vai vencer. Lembre-se sempre de uma coisa: quando a tempestade vem, é para aumentar a sua fé. Por isso nós estamos cantando: não me deixa fraquejar jamais, aumenta a minha fé em ti. Diga comigo: aumenta a minha fé em ti.

Você não caminha naquilo que você vê, mas você caminha na fé, na certeza de que Jesus está com você. Diga comigo: Jesus está comigo, e por isso eu não terei medo. Diga forte: Jesus está comigo, Jesus está no meu barco. E se Ele está no meu barco, essa tempestade vai acalmar. Em nome de Jesus, a tempestade na sua vida vai acalmar. Amém? Vamos cantar mais uma vez. Quando estou em alto mar.

Você só precisa esperar. Essa depressão vai acabar. Frei, mas eu estou tomando tantos remédios. Os médicos já disseram que o meu caso é grave. Ei, para Jesus tudo é possível. Para Jesus tudo é possível. E eu já vi pessoas sendo curadas da depressão, pessoas que tomavam remédio para dormir, pessoas sendo curadas. Ei, você será curado, porque Jesus quer a tua cura. Jesus quer a tua libertação. Essa tempestade vai acalmar. Se você quer, ele diga: eu creio, Jesus. Eu creio que essa tempestade vai acalmar. Tira todo o medo, Jesus. Sim, Jesus, tira todo o medo. O medo de ficar sozinho, o medo de não dar conta, o medo de não ser mais amado, o medo de ser rejeitado. Tira todo o medo, Jesus. Cura agora toda a depressão, cura agora toda a angústia. Quantas pessoas depressivas por causa do fim do matrimônio. Seu matrimônio chegou ao fim. Quantas pessoas depressivas porque perdeu o marido, perdeu a esposa. Agora você é viúva, é viúva. Como é difícil viver assim.

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0: 11 horas.
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0: 11:31.
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Já dizia um amigo meu, eu nunca mais vou esquecer: rico não é aquele que tem muito, rico é quem precisa de muito pouco para ser feliz. Isso sim é rico.

0: Meia-noite e quatro.
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0: que a união da tua alma com Jesus Eucarístico seja a luz que dissipa as trevas, a força que lhe sustente e a única felicidade do seu coração. Em nome do Pai, do Filho e do Espírito Santo. Amém.
1: Ficai comigo, Senhor,
2: porque vossa presença me é necessária
0: para não vos ofender.
1: Bem sabeis quão facilmente vos abandono.
0: Ficai comigo, Senhor,
2: porque sou fraco e preciso da vossa fortaleza
1: para não cair tantas vezes.
0: Ficai comigo, Senhor.
1: Ficai, Senhor,
0: porque sois a minha vida
1: e sem vós me esmorece o fervor.
0: Ficai comigo, Senhor,
1: para me mostrardes vossa vontade.
2: Ficai comigo, Senhor, porque desejo amar-vos muito e estar em vossa companhia.
0: Ficai comigo, Senhor, se quereis que eu vos seja fiel.
1: Ficai comigo, Jesus, porque minha alma, com quanto seja paupérrima,
2: todavia quer ser para vós uma habitação de consolação, um ninho de amor e dama.
1: Ficai, Senhor, comigo. Busco somente a vós,
0: o vosso amor,
2: a vossa graça,
1: a vossa vontade,
2: o vosso espírito,
0: porque vos amo.
1: Recompensa alguma
2: senão o aumento de amor. Amar-vos com perfeição
0: por toda a eternidade. São Padre Pio, rogai por nós.
1: Ficai, Senhor.
0: Em nome do Pai e do Filho e do Espírito Santo. Amém.
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Para comunicar, eles gritam, dançam, escrevem nos muros, picham paredes, vestem-se em franco desafio à moral vigente, choram, passam horas nas esquinas, beijam-se, abraçam, limpam, sujam, pintam e rebocam os caminhos por onde andam. Todos eles têm medo do anonimato. É como se receassem passar pelo mundo sem ter deixado a sua marca registrada. Por isso, tudo que dizem ou fazem tem a marca do "Olha eu aqui, gente! Estou passando pela terra! Não percam o espetáculo que eu estou dando! O único e especial show da vida! Eu, jovem agora! Depois de mim não vai haver outro igual!" São jovens, comunicando a si mesmos e proclamando a sua existência. E para que o mundo não os ignore, eles cantam, choram, riem, fazem algazarra, pintam o rosto, deixam crescer o cabelo, raspam-no, pintam-no, ligam o volume ao máximo, berram seus cantos, suam nos palcos, desafiam o tradicional e o estabelecido, enfrentam reverendos, policiais, políticos, seus pais, partidos, ideologias, escolas, ou às vezes aceitam tudo, mas esperam mudanças. E com jeito, conseguem introduzi-las. Querem tornar comum o que é de poucos. Querem ser incomuns enquanto são tão iguais nas roupas que vestem, nos cabelos que cortam ou deixam crescer, na moda, na dança e na gíria que criam a cada quinquênio ou decênio. Às vezes eu me pergunto o que estão dizendo. E talvez não estejam dizendo nada em especial, senão que querem o direito de dar palpite e serem ouvidos pelo planeta inteiro. Suas palavras mágicas são amor, paz, amizade, ternura, mudança, justiça, vida, esperança. Às vezes, diante de um microfone, não dizem coisa com coisa, mas fazem-se entender. Nem que digam apenas três palavras, paz e amor, amizade. Não tenho a pretensão de conhecer toda a história universal, mas acho que nunca houve neste planeta uma geração que gritasse tanto e fosse tão silenciada como a juventude de agora. E creio que jamais uma geração pressentiu o perigo da destruição total do planeta como esta. Filhos da era atômica e coetâneos da terceira onda, eles temem ser a última geração de jovens deste planeta. E eu rezo para que eles estejam errados.

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1: Uma hora.
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2: DLC é gente nova com rumos definidos. 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

porque eu amo Maria, porque ela é uma mulher de fé e de louvor. Você certamente conhece o Magnificat, o cântico de Maria quando ela foi visitar Isabel. Minha alma engrandece o Senhor, meu espírito exulta de alegria em Deus, meu Salvador, porque olhou para a humilhação de sua serva. Sim, doravante, todas as gerações me chamarão de bem-aventurada, pois o Todo-Poderoso fez grandes coisas em meu favor. Seu nome é santo e sua misericórdia perdura de geração em geração para aqueles que o temem. Agiu com a força do seu braço, dispersou os homens de coração orgulhoso, depois poderosos dos seus tronos e humildes exaltou. Acumulou de bens os famintos e despediu os ricos de mãos vazias. Socorreu Israel, seu servo, lembrado da sua misericórdia, conforme prometera aos nossos pais em favor de Abraão e da sua descendência para sempre. É muito lindo a gente ver o cântico do Magnificat e nós vermos a fé de Maria. A fé. Nós vemos que assim que Maria recebeu a visita do anjo Gabriel, assim que Maria disse sim ao anjo, ela, na sua fé, ela já sabia que ela estava grávida e que aquele que havia sido concebido nela pelo Espírito Santo era o Filho de Deus. Ela não precisou perguntar, nem pedir prova, nem pedir sinal, nada. Ela não precisou esperar nem que a menstruação seguinte não viesse. Ela já correu para falar com Isabel. Ela já correu para, junto com Isabel, dar graças a Deus pelo Salvador. Nossa Senhora tem uma fé tão límpida e tão grande que nós ficamos assim desejosos de ser como ela. Mas Nossa Senhora também conhecia as Escrituras. Porque veja bem, eu não posso dizer que eu tenho fé se eu não conheço a palavra de Deus. E quando Nossa Senhora reza o Magnificat, quando ela louva com o Magnificat, ela simplesmente transborda tudo o que ela sabia das Escrituras. Ela conhecia a promessa do Pai de mandar o seu filho. Ela sabia que essa promessa tinha sido feita para Abraão e seus descendentes. Ela sabia que uma virgem conceberia, porque ela tinha lido Isaías. Então a fé de Nossa Senhora, essa fé do Magnífica, tinha uma fé bem fundamentada. Uma fé fundamentada na palavra de Deus. Não adianta eu dizer que tenho fé. Nem adianta eu dizer que tenho esperança. Nem adianta dizer que eu amo. Eu só posso dizer que eu amo de verdade, que eu tenho fé de verdade e que eu tenho esperança de verdade se eu conhecer a palavra de Deus, se eu rezar com a palavra de Deus e se eu fizer o que a palavra de Deus me orienta. Foi isso que Nossa Senhora fez. Conheceu a palavra de Deus, rezou com a palavra de Deus e fez o que a palavra de Deus lhe orientava. A fé de Maria, a confiança de Maria, a esperança de Maria, a caridade de Maria, o amor de Maria para com Deus. Que por sua intercessão, você e eu possamos ser cheios dessa fé que confia, que espera, que ama e que dispõe toda a vida na mão de Deus, para que seja feita a sua santa vontade. Porque eu amo Maria? Porque Maria é uma mulher de fé.

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2: A reunião da tua alma com Jesus Eucarístico. Seja a luz que dissipa as trevas, a força que lhe sustente e a única felicidade do seu coração. Em nome do Pai, do Filho e do Espírito Santo. Amém.
3: Ficai comigo, Senhor,
4: porque vossa presença me é necessária
2: para não vos ofender.
3: Bem sabeis quão facilmente vos abandono.
2: Ficai comigo, Senhor,
4: porque sou fraco e preciso da vossa fortaleza
3: para não cair tantas vezes.
2: Ficai comigo, Senhor.
3: Ficai, Senhor,
2: que sois a minha vida.
3: E sem vós me esmorece o fervor.
2: Ficai comigo, Senhor,
3: para me mostrardes vossa vontade.
4: Ficai comigo, Senhor, porque desejo amar-vos muito e estar em vossa companhia.
2: Ficai comigo, Senhor, se quereis que eu vos seja fiel.
3: Ficai comigo, Jesus. Ficai comigo, porque minha alma, com quanto seja paupérrima,
4: todavia quer ser para vós uma habitação de consolação, um ninho de amor e calma.
3: Ficai, Senhor, comigo. Busco somente a vós,
2: o vosso amor,
4: a vossa graça,
3: a vossa vontade,
4: o vosso espírito,
2: porque vos amo.
3: E não peço recompensa alguma,
4: senão o aumento de amor. Amar-vos com perfeição
2: por toda a eternidade. São Padre Pio, rogai por nós.
3: Ficai, Senhor,
2: em nome do Pai, a eternidade. São Padre Pio,

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0: A maior alegria que podemos dar a Maria Santíssima é a de levar Jesus Eucarístico no nosso peito.
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0: Cristo me ensinou o verdadeiro significado do amor e tenho orgulho de carregá-lo sempre no peito.
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0: 3 e 2.
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Oi, Deus. Bom dia. Ontem à tarde, fiquei a observar aquele carreiro de formigas. Eram milhares, iguais ao meu povo nas ruas. Corriam para muitas direções, mas a grande maioria tinha um só caminho. Passei 2 horas a observá-las e saí de lá entendendo cada vez menos de formigas, como cada vez menos eu entendo de povo. Formigas são um grande mistério, e o povo também. A quase totalidade fazia o comum. Subiam aos galhos mais altos daquele arbusto, cortavam seu pedaço de folha nova e depois desciam penosamente a carregar um fardo 10 ou 20 vezes maior do que elas mesmas, igual aos pobres do meu povo. E seguiam zigue-zagueando ao peso do seu fardo, na penosa procissão de quase 200 metros até seu formigueiro. Feito meu povo quando vai e volta do trabalho.

0: No meio delas, algumas formigas que foram e voltaram sem nada levar.
1: Igual a 10 ou 15% do meu povo.
0: Eu não sei se por fraqueza, por cansaço ou por preguiça. Algumas apenas andavam pelo caminho. Pareciam não trabalhar, como alguns do meu povo. Três delas carregavam uma folha amarela, diferente. Mas iam em sentido contrário. Eu não entendi por que faziam o caminho oposto, com aquela folhinha às costas. Pareciam fazer um trabalho ao contrário. Eu pensei em alguns indivíduos do meu povo que também fazem tudo ao contrário do resto do povo. E contra o povo. No fim do dia, o trabalho estava quase todo feito. Fiquei a olhar de longe aquelas folhinhas que se moviam como jangadas em fila no horizonte. E desejei compreender um pouco mais o comportamento das formigas.

Agora é manhã e eu olho a cidade que desperta e os homens e mulheres que vão e vêm. E eu também não entendo o comportamento de nenhum deles. Só tu os conheces. Só tu os compreendes. E eu fico aqui a rezar e a querer aprender, enquanto me preparo para ir lá também onde eles estão. Afinal, eu também não passo de uma formiga confusa com um enorme fardo às costas. Eu só espero que por culpa minha nenhuma formiga morra de fome. Que eu saiba carregar a minha folhinha.

0: amizade faz emergir o melhor de uma pessoa através do esquecimento de si mesmo.
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2: Muitas vezes, quando tudo é tão escuro, eu procuro ver a luz do teu semblante.

0: 4 e 3.
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6: Pelo sinal da Santa Cruz, livrai-nos Deus, nosso Senhor, dos nossos inimigos. Em nome do Pai, do Filho e do Espírito Santo. Amém. Deus vos salve, Virgem Filha de Deus Pai. Deus vos salve, Virgem Mãe de Deus Filho. Deus vos salve, Virgem Esposa do Espírito Santo. Deus vos salve, Virgem Templo e Sacrário da Santíssima Trindade.

Santa Maria, Rainha dos Céus, Mãe de Nosso Senhor Jesus Cristo, Senhora do Mundo, que a nenhum pecador desamparais nem desprezais. Ponde, Senhora, em mim os olhos de vossa piedade e alcançai-me de vosso amado Filho o perdão de todos os meus pecados, para que eu, que agora venero com devoção vossa santa e imaculada Conceição, mereça na outra vida alcançar o prêmio da bem-aventurança por merecimento do vosso benditíssimo Filho, Jesus Cristo, nosso Senhor, que com o Pai e o Espírito Santo vive e reina para sempre. Amém.

Santa Maria, Rainha dos Céus, Mãe de Nosso Senhor Jesus Cristo, Senhora do Mundo, que a nenhum pecador desamparais nem desprezais. Ponde, Senhora, em mim os olhos de vossa piedade e alcançai-me de vosso amado Filho o perdão de todos os meus pecados, para que eu, que agora venero com devoção vossa santa e imaculada Conceição, mereça na outra vida alcançar o prêmio da bem-aventurança por merecimento do vosso benditíssimo Filho, Jesus Cristo, nosso Senhor, que com o Pai e o Espírito

Santa Maria, Rainha dos Céus, Mãe de Nosso Senhor Jesus Cristo, Senhora do Mundo, que a nenhum pecador desamparais nem desprezais. Ponde, Senhora, em mim os olhos de vossa piedade e alcançai-me de vosso amado Filho o perdão de todos os meus pecados, para que eu, que agora venero com devoção vossa santa e imaculada Conceição, mereça na outra vida alcançar o prêmio da bem-aventurança por merecimento do vosso benditíssimo Filho, Jesus Cristo, nosso Senhor, que com o Pai e o

Santa Maria, Rainha dos Céus, Mãe de Nosso Senhor Jesus Cristo, Senhora do Mundo, que a nenhum pecador desamparais nem desprezais, ponde, Senhora, em mim os olhos de vossa piedade e alcançai-me de vosso amado Filho o perdão de todos os meus pecados, para que eu, que agora venero com devoção vossa Santa e Imaculada Conceição, mereça na outra vida alcançar o prêmio da bem-aventurança por merecimento do vosso benditíssimo Filho, Jesus Cristo, nosso Senhor, que com o Pai e o Espírito Santo vive e reina para sempre. Amém.

Rainha dos Céus, Mãe de Nosso Senhor Jesus Cristo, Senhora do Mundo, que a nenhum pecador desamparais nem desprezais. Ponde, Senhora, em mim os olhos de vossa piedade e alcançai-me de vosso amado Filho o perdão de todos os meus pecados, para que eu, que agora venero com devoção vossa santa e imaculada Conceição, mereça na outra vida alcançar o prêmio da bem-aventurança por merecimento do vosso benditíssimo Filho, Jesus Cristo, nosso Senhor, que com o Pai e o Espírito Santo vive e reina para sempre. Amém.

Santa Maria, Rainha dos Céus, Mãe de Nosso Senhor Jesus Cristo, Senhora do Mundo, que a nenhum pecador desamparais nem desprezais, ponde, Senhora, em mim os olhos de vossa piedade e alcançai-me de vosso amado Filho o perdão de todos os meus pecados, para que eu, que agora venero com devoção vossa Santa e Imaculada Conceição, mereça na outra vida alcançar o prêmio da bem-aventurança por merecimento do vosso benditíssimo Filho, Jesus Cristo, nosso Senhor, que com o Pai e o Espírito Santo vive e reina para sempre. Amém.

Santa Maria, Rainha dos Céus, Mãe de Nosso Senhor Jesus Cristo, Senhora do Mundo, que a nenhum pecador desamparais nem desprezais. Ponde, Senhora, em mim os olhos de vossa piedade e alcançai-me de vosso amado Filho o perdão de todos os meus pecados, para que eu, que agora venero com devoção vossa santa e imaculada Conceição, mereça na outra vida alcançar o prêmio da bem-aventurança por merecimento do vosso benditíssimo Filho, Jesus Cristo, nosso Senhor, que com o Pai e o Espírito Santo vive e reina para sempre.

0: Oremos. Suplicantes vos rogamos, Senhor Deus, que concedais a vossos servos lograr perpétua saúde do corpo e da alma, e que pela intercessão gloriosa da bem-aventurada sempre Virgem Maria, sejamos livres da presente tristeza e gozemos da eterna alegria, por Cristo nosso Senhor. Amém.
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é de cortar o coração. Vê-los bater de porta em porta à procura de trabalho e voltar desanimados porque não havia vagas ou não foram classificados nem qualificados. Um que outro talvez esteja apenas procurando um dinheirinho a mais para gastar consigo mesmo. A maioria, porém, está procurando o futuro, o direito da família, o direito sagrado de trabalhar, porque chegou para eles a hora de passar da infância dependente à juventude produtiva, para seus pais, para seu país, para si mesmos. E o país que os viu nascer e crescer não está aparelhado para lhes dar esse direito. E quando encontram trabalho, entram no mesmo jogo injusto e na disparidade de sempre. Trabalham muito e ganham pouco. Ou se tiverem alguma qualificação e um bom padrinho, trabalham pouco e ganham muito. Os que buscam o pão de cada dia, em geral não recebem o suficiente nem para o pão. E muitos que buscam o dinheiro para a nova moto, não precisando do pão cotidiano que os pais possuem de sobra, quase sempre começam com salários altos. Os filhos de quem tem quase sempre conseguem um lugar ao sol no mundo do trabalho. Os filhos de quem precisa ou até passa fome são desclassificados ou porque não puderam estudar, ou porque não aparentam bem, ou porque não encontraram o padrinho certo. E pensar que esta força de trabalho bem absorvida traria dignidade ao país e o transformaria. Mas nosso país tem mais consumo e divertimento do que produção e trabalho para oferecer aos jovens. Os jovens pedem trabalho e pão, e em troca recebem circo. Que pena.

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0: Quando o Ângelus nos leva aos braços de Maria, reze conosco, amemos a Nossa Senhora, que ela nos apresente a Jesus. Em nome do Pai, do Filho e do Espírito Santo.
1: Amém.
0: O anjo anunciou a Maria,
1: e ela concebeu do Espírito Santo.
0: Ave Maria, cheia de graça, o Senhor é convosco. Bendita sois vós entre as mulheres, bendito é o fruto do vosso ventre, Jesus.
1: Santa Maria, Mãe de Deus, rogai por nós, pecadores, agora e na hora de nossa morte. Amém.
0: Eis aqui a escrava do Senhor.
1: Faça-se em mim segundo a vossa palavra.
0: Ave Maria, cheia de graça, o Senhor é convosco. Bendita sois vós entre as mulheres. Bendito é o fruto do vosso ventre, Jesus.
1: Santa Maria, Mãe de Deus, rogai por nós, pecadores, agora e na hora de nossa morte. Amém.
0: E o Verbo se fez carne
1: e habitou entre nós.
0: Ave Maria, cheia de graça, o Senhor é convosco. Bendita sois vós entre as mulheres. Bendito é o fruto do vosso ventre, Jesus.
1: Santa Maria, Mãe de Deus, rogai por nós, pecadores, agora e na hora de nossa morte. Amém.
0: Glória ao Pai, ao Filho e ao Espírito Santo.
1: Como era no princípio, agora e sempre. Amém.
0: Oremos. Ó Deus, derramai a vossa graça em nossos corações, para que, conhecendo pela mensagem do anjo a encarnação do vosso Filho, cheguemos por sua paixão e cruz à glória de sua ressurreição. Por nosso Senhor Jesus Cristo vos pedimos, Pai, na unidade do Espírito Santo.
1: Amém.
0: Tenham todos um abençoado dia na presença de Jesus nosso Senhor.
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Ziza Fernandes. Sua história é força para nossa história. Obrigada.

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1: Oito horas.
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como no dia de Pentecostes, Senhor, como aconteceu naquele santo lugar, como aconteceu naquele santo lugar, Senhor. Eu desejo hoje aqui. Você deseja? Eu desejo hoje aqui. A palavra de Deus se cumpre aqui nesse lugar. Atos capítulos 2, versículos 1 e seguinte. Estavam todos reunidos no mesmo lugar que costumavam se reunir. De repente, um vento forte e impetuoso invadiu o lugar onde eles estavam. Um forte vento soprou naquele lugar, e línguas de fogo se repartiram e repousaram sobre a cabeça de cada um que estava naquele lugar. A palavra de Deus diz: todos ficaram cheios do Espírito Santo. Aleluia. Todos ficaram cheios do Espírito Santo. Você sabe o que é Pentecostes? Você sabe o que é Pentecostes? Responde para mim. Todos ficaram cheios do Espírito Santo, porque estavam juntos, porque estavam no mesmo lugar, como na primeira vez. Deseja, irmão, clama com a tua voz, com a tua força, com os teus braços erguidos. Vem, Espírito de Deus, dos quatro cantos da terra. Vem incendiar esse lugar. Vem repousar sobre nós, ó fogo abrasador de Deus.

0: Aplaude o Espírito Santo com toda a força do teu coração. Um brado muito forte ao Espírito Santo. Glória a Deus.
1: Aleluia. 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
2: Santificado seja o vosso nome, venha a nós ao vosso reino, seja feita a vossa vontade, assim na terra como no céu.
3: O pão nosso de cada dia nos dai hoje, perdoai-nos as nossas ofensas, assim como nós perdoamos a quem nos tem ofendido. E não nos deixeis cair em tentação, mas livrai-nos do mal. Amém.
2: O anjo do Senhor anunciou a Maria.
3: E ela concebeu do Espírito Santo.
2: Ave Maria, cheia de graça, o Senhor é convosco. Bendita sois vós entre as mulheres, e bendito é o fruto do vosso ventre, Jesus.
3: Santa Maria, Mãe de Deus, rogai por nós, pecadores, agora e na hora de nossa morte. Amém.
2: Eis aqui a serva do Senhor.
3: Faça-se em mim segundo a vossa palavra.
2: Ave Maria, cheia de graça, o Senhor é convosco. Bendita sois vós entre as mulheres, e bendito é o fruto do vosso ventre, Jesus.
3: Santa Maria, Mãe de Deus, rogai por nós, pecadores, agora e na hora de nossa morte. Amém.
2: E o Verbo Divino se fez carne
3: e habitou entre nós.
2: Ave Maria, cheia de graça, o Senhor é convosco. Bendita sois vós entre as mulheres, e bendito é o fruto do vosso ventre, Jesus.
3: Santa Maria, Mãe de Deus, rogai por nós, pecadores, agora e na hora de nossa morte. Amém.
2: Glória ao Pai, ao Filho, ao Espírito Santo.
3: Como era no princípio, agora e sempre. Amém.
2: Ó meu Jesus, perdoai-nos, livrai-nos do fogo do inferno. Levai as almas todas para o céu. E socorrei principalmente as que mais precisarem da vossa infinita misericórdia.
4: Mãe de Deus, derramai sobre a humanidade inteira
3: as graças eficazes de vossa chama de amor, agora e na hora de nossa morte. Amém.
2: Amém. Primeiro mistério, contemplamos a ressurreição do Senhor. Nesse primeiro mistério, colocamos diante do Senhor Jesus todas as nossas intenções pelos nossos irmãos idosos, acamados, que estão em suas casas neste momento ouvindo este Santo Rosário. Também pelas irmãs que estão na missão, os que estão cuidando, que estão trabalhando, as pessoas que trabalham na área da saúde, que estão agora cuidando dos pacientes. Pelo fim da guerra, que nosso Senhor desperte no coração dos governantes o desejo pela paz. Rezemos com muita fé esse primeiro mistério. Pai nosso que estás nos céus, santificado seja o vosso nome. Venha a nós ao vosso reino, seja feita a vossa vontade, assim na terra como no céu.
3: O pão nosso de cada dia nos dai hoje. Perdoai-nos as nossas ofensas, assim como nós perdoamos a quem nos tem ofendido. E não nos deixeis cair em tentação, mas livrai-nos do mal. Amém.
2: Ave Maria, cheia de graça, o Senhor é convosco. Bendita sois vós entre as mulheres, e bendito é o fruto do vosso ventre, Jesus.
3: Santa Maria, Mãe de Deus, rogai por nós, pecadores, agora e na hora de nossa morte. Amém.
2: Ave Maria, cheia de graça, o Senhor é convosco. Bendita sois vós entre as mulheres, e bendito é o fruto do vosso ventre, Jesus.
3: Santa Maria, Mãe de Deus, rogai por nós, pecadores, agora e na hora de nossa morte. Amém.
2: Ave Maria, cheia de graça, o Senhor é convosco. Bendita sois vós entre as mulheres, e bendito é o fruto do vosso ventre, Jesus.
3: Santa Maria, Mãe de Deus, rogai por nós, pecadores, agora e na hora de nossa morte. Amém.
2: Ave Maria, cheia de graça, o Senhor é convosco. Bendita sois vós entre as mulheres, e bendito é o fruto do vosso ventre, Jesus.
3: Santa Maria, Mãe de Deus, rogai por nós, pecadores, agora e na hora de nossa morte. Amém.
2: Ave Maria, cheia de graça, o Senhor é convosco. Bendita sois vós entre as mulheres, e bendito é o fruto do vosso ventre, Jesus.
3: Santa Maria, Mãe de Deus, rogai por nós, pecadores, agora e na hora de nossa morte. Amém.
2: Ave Maria, cheia de graça, o Senhor é convosco. Bendita sois vós entre as mulheres, e bendito é o fruto do vosso ventre, Jesus.
3: Santa Maria, Mãe de Deus, rogai por nós, pecadores, agora e na hora de nossa morte. Amém.
2: Ave Maria, cheia de graça, o Senhor é convosco. Bendita sois vós entre as mulheres, e bendito é o fruto do vosso ventre, Jesus.
3: Santa Maria, Mãe de Deus, rogai por nós, pecadores, agora e na hora de nossa morte. Amém.
2: Ave Maria, cheia de graça, o Senhor é convosco. Bendita sois vós entre as mulheres, e bendito é o fruto do vosso ventre, Jesus.
3: Santa Maria, Mãe de Deus, rogai por nós, pecadores, agora e na hora de nossa morte. Amém.
2: Ave Maria, cheia de graça, o Senhor é convosco. Bendita sois vós entre as mulheres, e bendito é o fruto do vosso ventre, Jesus.
3: Santa Maria, Mãe de Deus, rogai por nós, pecadores, agora e na hora de nossa morte. Amém.
2: Ave Maria, cheia de graça, o Senhor é convosco. Bendita sois vós entre as mulheres, e bendito é o fruto do vosso ventre, Jesus.
3: Santa Maria, Mãe de Deus, rogai por nós, pecadores, agora e na hora de nossa morte. Amém.
2: Glória ao Pai, ao Filho e ao Espírito Santo. Sim,
3: como era no princípio, agora e sempre. Amém.
2: Ó meu Jesus, perdoai-nos, livrai-nos do fogo do inferno. Levai as almas todas para o céu. E socorrei principalmente as que mais precisarem da vossa infinita misericórdia. Mãe de Deus, derramai sobre a humanidade inteira as graças eficazes de vossa chama de amor, agora e na hora de nossa morte. Amém. São José,
3: rogai por nós.
2: Sagrada Família de Nazaré,
3: nossa família vossa é.
2: Neste segundo mistério contemplamos a ascensão do Senhor ao céu. Senhor Jesus subiu ao céu em sua glória para mostrar para nós que lá é o nosso lugar. Que nós possamos, nesse segundo mistério, rezar pela paz no mundo.
0: Pai nosso que estás no céu, santificado seja vosso nome. Venha a nós o vosso reino, seja feita a vossa vontade, assim na terra como no céu.
3: O pão nosso de cada dia nos dai hoje. Perdoai-nos as nossas ofensas, assim como nós perdoamos a quem nos tem ofendido. E não nos deixeis cair em tentação, mas livrai-nos do mal. Amém.
0: Ave Maria, cheia de graça, o Senhor é convosco. Bendita sois vós entre as mulheres, bendito é o fruto do vosso ventre, Jesus.
3: Santa Maria, Mãe de Deus, rogai por nós, pecadores, agora e na hora de nossa morte. Amém.
0: Ave Maria, cheia de graça, o Senhor é convosco. Bendita sois vós entre as mulheres, bendito é o fruto do vosso ventre, Jesus.
3: Santa Maria, Mãe de Deus, rogai por nós, pecadores, agora e na hora de nossa morte. Amém.
0: Ave Maria, cheia de graça, o Senhor é convosco. Bendita sois vós entre as mulheres, bendito é o fruto do vosso ventre, Jesus.
3: Santa Maria, Mãe de Deus, rogai por nós, pecadores, agora e na hora de nossa morte. Amém.
0: Ave Maria, cheia de graça, o Senhor é convosco. Bendita sois vós entre as mulheres, bendito é o fruto do vosso ventre, Jesus.
3: Santa Maria, Mãe de Deus, rogai por nós, pecadores, agora e na hora de nossa morte. Amém.
0: Ave Maria, cheia de graça, o Senhor é convosco. Bendita sois vós entre as mulheres, bendito é o fruto do vosso ventre, Jesus.
3: Santa Maria, Mãe de Deus, rogai por nós, pecadores, agora e na hora de nossa morte. Amém.
0: Ave Maria, cheia de graça, o Senhor é convosco. Bendita sois vós entre as mulheres, bendito é o fruto do vosso ventre, Jesus.
3: Santa Maria, Mãe de Deus, rogai por nós, pecadores, agora e na hora de nossa morte. Amém.
0: Ave Maria, cheia de graça, o Senhor é convosco. Bendita sois vós entre as mulheres, bendito é o fruto do vosso ventre, Jesus.
3: Santa Maria, Mãe de Deus, rogai por nós, pecadores, agora e na hora de nossa morte. Amém.
0: Ave Maria, cheia de graça, o Senhor é convosco. Bendita sois vós entre as mulheres, bendito é o fruto do vosso ventre, Jesus.
3: Santa Maria, Mãe de Deus, rogai por nós, pecadores, agora e na hora de nossa morte. Amém.
0: Ave Maria, cheia de graça, o Senhor é convosco. Bendita sois vós entre as mulheres, bendito é o fruto do vosso ventre, Jesus.
3: Santa Maria, Mãe de Deus, rogai por nós, pecadores, agora e na hora de nossa morte. Amém.
0: Ave Maria, cheia de graça, o Senhor é convosco. Bendita sois vós entre as mulheres, bendito é o fruto do vosso ventre, Jesus.
3: Santa Maria, Mãe de Deus, rogai por nós, pecadores, agora e na hora de nossa morte. Amém.
0: Glória ao Pai, ao Filho e ao Espírito Santo.
3: Como era no princípio, agora e sempre. Amém.
0: Ó meu Jesus, perdoai-nos, livrai do fogo do inferno, levai as almas todas para o céu.
3: E socorrei principalmente as que mais precisarem da vossa infinita misericórdia.
2: Mãe de Deus,
3: derramai sobre a humanidade inteira as graças eficazes de vossa chama de amor, agora e na hora de nossa morte. Amém.
2: São José,
3: rogai por nós.
2: Sagrada Família de Nazaré,
3: nossa família vossa é.
2: Nesse terceiro mistério, contemplamos a vinda do Espírito Santo sobre os discípulos reunidos com Maria no cenáculo. Que o Espírito Santo seja enviado a cada um de nós, para que possamos ter discernimento, para podermos seguir bem o Senhor Jesus. Que o Espírito Santo seja enviado sobre todas as crianças, jovens, estudantes, educadores, professores, todas as pessoas que dedicam a sua vida para a formação de novos cristãos, pessoas conscientes, pessoas que tenham no coração o desejo de seguir Jesus. Rezemos juntos.
3: Pai nosso que estás nos céus, santificado seja vosso nome. Venha a nós o vosso reino. Seja feita a vossa vontade, assim na terra como no céu.
2: O pão nosso de cada dia nos dai hoje. Perdoai as nossas ofensas, assim como nós perdoamos a quem nos tem ofendido. E não nos deixeis cair em tentação, mas livrai-nos do mal. Amém.
3: Ave Maria, cheia de graça, o Senhor é convosco. Bendita sois vós entre as mulheres, e bendito é o fruto do vosso ventre, Jesus.
2: Santa Maria, Mãe de Deus, rogai por nós, pecadores, agora e na hora de nossa morte. Amém.
3: Ave Maria, cheia de graça, o Senhor é convosco. Bendita sois vós entre as mulheres, e bendito é o fruto do vosso ventre, Jesus.
2: Santa Maria, Mãe de Deus, rogai por nós, pecadores, agora e na hora de nossa morte. Amém.
3: Ave Maria, cheia de graça, o Senhor é convosco. Bendita sois vós entre as mulheres, e bendito é o fruto do vosso ventre, Jesus.
2: Santa Maria, Mãe de Deus, rogai por nós, pecadores, agora e na hora de nossa morte. Amém.
3: Ave Maria, cheia de graça, o Senhor é convosco. Bendita sois vós entre as mulheres, e bendito é o fruto do vosso ventre, Jesus.
2: Santa Maria, Mãe de Deus, rogai por nós, pecadores, agora e na hora de nossa morte. Amém.
3: Ave Maria, cheia de graça, o Senhor é convosco. Bendita sois vós entre as mulheres, e bendito é o fruto do vosso ventre, Jesus.
2: Santa Maria, Mãe de Deus, rogai por nós, pecadores, agora e na hora de nossa morte. Amém.
3: Ave Maria, cheia de graça, o Senhor é convosco. Bendita sois vós entre as mulheres, e bendito é o fruto do vosso ventre, Jesus.
2: Santa Maria, Mãe de Deus, rogai por nós, pecadores, agora e na hora de nossa morte. Amém.
3: Ave Maria, cheia de graça, o Senhor é convosco. Bendita sois vós entre as mulheres, e bendito é o fruto do vosso ventre, Jesus.
2: Santa Maria, Mãe de Deus, rogai por nós, pecadores, agora e na hora de nossa morte. Amém.
3: Ave Maria, cheia de graça, o Senhor é convosco. Bendita sois vós entre as mulheres, e bendito é o fruto do vosso ventre, Jesus.
2: Santa Maria, Mãe de Deus, rogai por nós, pecadores, agora e na hora de nossa morte. Amém.
3: Ave Maria, cheia de graça, o Senhor é convosco. Bendita sois vós entre as mulheres, e bendito é o fruto do vosso ventre, Jesus.
2: Santa Maria, Mãe de Deus, rogai por nós, pecadores, agora e na hora de nossa morte. Amém.
3: Ave Maria, cheia de graça, o Senhor é convosco. Bendita sois vós entre as mulheres, e bendito é o fruto do vosso ventre, Jesus.
2: Santa Maria, Mãe de Deus, rogai por nós, pecadores, agora e na hora de nossa morte. Amém.
3: Glória ao Pai, ao Filho e ao Espírito Santo,
2: como era no princípio, agora e sempre. Amém.
3: Ó meu bom Jesus, perdoai-nos, livrai-nos do fogo do inferno,
2: levai as almas todas para o céu e socorrei principalmente as que mais precisarem da vossa infinita misericórdia.
3: Ó Maria concebida sem pecado,
2: rogai por nós que recorremos a vós.
3: Jesus, manso e humilde de coração,
2: fazei o nosso coração semelhante ao vosso. São José,
3: rogai por nós.
2: Sagrada Família de Nazaré,
3: nossa família vossa é.
2: Neste quarto mistério contemplamos a Assunção de Nossa Senhora ao céu. Supliquemos ao Senhor Jesus por todas as famílias neste quarto mistério, para que haja paz, que nunca falte o pão sobre as mesas. Rezemos.
5: Pai nosso que estais no céu, santificado seja o vosso nome. Venha a nós o vosso reino, seja feita a vossa vontade, assim na terra como no céu.
3: O pão nosso de cada dia nos dai hoje, perdoai-nos as nossas ofensas, assim como nós perdoamos a quem nos tem ofendido. E não nos deixeis cair em tentação, mas livrai-nos do mal. Amém.
5: Ave Maria, cheia de graças, o Senhor é convosco, bendita sois vós entre as mulheres, bendito é o fruto do vosso ventre, Jesus.
3: Santa Maria, Mãe de Deus, rogai por nós, pecadores, agora e na hora de nossa morte. Amém.
5: Ave Maria, cheia de graças, o Senhor é convosco. Bendita sois vós entre as mulheres, bendito é o fruto do vosso ventre, Jesus.
3: Santa Maria, Mãe de Deus, rogai por nós, pecadores, agora e na hora de nossa morte. Amém.
5: Ave Maria, cheia de graças, o Senhor é convosco. Bendita sois vós entre as mulheres, bendito é o fruto do vosso ventre, Jesus.
3: Santa Maria, Mãe de Deus, rogai por nós, pecadores, agora e na hora de nossa morte. Amém.
5: Ave Maria, cheia de graças, o Senhor é convosco. Bendita sois vós entre as mulheres, bendito é o fruto do vosso ventre, Jesus.
3: Santa Maria, Mãe de Deus, rogai por nós, pecadores, agora e na hora de nossa morte. Amém.
5: Ave Maria, cheia de graças, o Senhor é convosco. Bendita sois vós entre as mulheres. Bendito é o fruto do vosso ventre, Jesus.
3: Santa Maria, Mãe de Deus, rogai por nós, pecadores, agora e na hora de nossa morte. Amém.
5: Ave Maria, cheia de graças, o Senhor é convosco. Bendita sois vós entre as mulheres. Bendito é o fruto do vosso ventre, Jesus.
3: Santa Maria, Mãe de Deus, rogai por nós, pecadores, agora e na hora de nossa morte. Amém.
5: Ave Maria, cheia de graças, o Senhor é convosco. Bendita sois vós entre as mulheres. Bendito é o fruto do vosso ventre, Jesus.
3: Santa Maria, Mãe de Deus, rogai por nós, pecadores, agora e na hora de nossa morte. Amém.
5: Ave Maria, cheia de graças, o Senhor é convosco. Bendita sois vós entre as mulheres, bendito é o fruto do vosso ventre, Jesus.
3: Santa Maria, Mãe de Deus, rogai por nós, pecadores, agora e na hora de nossa morte. Amém.
5: Ave Maria, cheia de graças, o Senhor é convosco. Bendita sois vós entre as mulheres, bendito é o fruto do vosso ventre, Jesus.
3: Santa Maria, Mãe de Deus, rogai por nós, pecadores, agora e na hora de nossa morte. Amém.
5: Ave Maria, cheia de graças, o Senhor é convosco. Bendita sois vós entre as mulheres, bendito é o fruto do vosso ventre, Jesus.
3: Santa Maria, Mãe de Deus, rogai por nós, pecadores, agora e na hora de nossa morte. Amém.
5: Glória ao Pai, ao Filho e ao Espírito Santo.
3: Como era no princípio, agora e sempre. Amém.
5: Ó meu Jesus, perdoai-nos, livrai-nos do fogo do inferno. Levai as almas todas para o céu. E socorrei principalmente as que mais precisarem da vossa infinita misericórdia. Mãe de Deus, derramai sobre a humanidade inteira as graças eficazes à vossa chama de amor, agora e na hora de nossa morte. Amém. Amém. São José,
3: rogai por nós.
2: Sagrada Família de Nazaré,
3: nossa família, vossa é.
2: Neste quinto mistério, contemplamos a coroação de Nossa Senhora como Rainha do céu e da terra. E agradecemos ao Senhor Jesus por todas as graças que Ele nos tem concedido, pela paz e por todas as coisas boas que nos têm acontecido nesse dia de hoje. Rezemos com fé este quinto mistério.
0: Pai nosso que estás no céu, santificado seja vosso nome. Venha a nós o vosso reino, seja feita a vossa vontade, assim na terra como no céu.
3: O pão nosso de cada dia nos dai hoje. Perdoai-nos as nossas ofensas, assim como nós perdoamos a quem nos tem ofendido. E não nos deixeis cair em tentação, mas livrai-nos do mal. Amém.
0: Ave Maria, cheia de graça, o Senhor é convosco. Bendita sois vós entre as mulheres, bendito é o fruto do vosso ventre, Jesus.
3: Santa Maria, Mãe de Deus, rogai por nós, pecadores, agora e na hora de nossa morte. Amém.
0: Ave Maria, cheia de graça, o Senhor é convosco. Bendita sois vós entre as mulheres, bendito é o fruto do vosso ventre, Jesus.
3: Santa Maria, Mãe de Deus, rogai por nós, pecadores, agora e na hora de nossa morte. Amém.
0: Ave Maria, cheia de graça, o Senhor é convosco. Bendita sois vós entre as mulheres, bendito é o fruto do vosso ventre, Jesus.
3: Santa Maria, Mãe de Deus, rogai por nós, pecadores, agora e na hora de nossa morte. Amém.
0: Ave Maria, cheia de graça, o Senhor é convosco. Bendita sois vós entre as mulheres, bendito é o fruto do vosso ventre, Jesus.
3: Santa Maria, Mãe de Deus, rogai por nós, pecadores, agora e na hora de nossa morte. Amém.
0: Ave Maria, cheia de graça, o Senhor é convosco. Bendita sois vós entre as mulheres, bendito é o fruto do vosso ventre, Jesus.
3: Santa Maria, Mãe de Deus, rogai por nós, pecadores, agora e na hora de nossa morte. Amém.
0: Ave Maria, cheia de graça, o Senhor é convosco. Bendita sois vós entre as mulheres, bendito é o fruto do vosso ventre, Jesus.
3: Santa Maria, Mãe de Deus, rogai por nós, pecadores, agora e na hora de nossa morte. Amém.
0: Ave Maria, cheia de graça, o Senhor é convosco. Bendita sois vós entre as mulheres, bendito é o fruto do vosso ventre, Jesus.
3: Santa Maria, Mãe de Deus, rogai por nós, pecadores, agora e na hora de nossa morte. Amém.
0: Ave Maria, cheia de graça, o Senhor é convosco. Bendita sois vós entre as mulheres, bendito é o fruto do vosso ventre, Jesus.
3: Santa Maria, Mãe de Deus, rogai por nós, pecadores, agora e na hora de nossa morte. Amém.
0: Ave Maria, cheia de graça, o Senhor é convosco. Bendita sois vós entre as mulheres, bendito é o fruto do vosso ventre, Jesus.
3: Santa Maria, Mãe de Deus, rogai por nós, pecadores, agora e na hora de nossa morte. Amém.
0: Ave Maria, cheia de graça, o Senhor é convosco. Bendita sois vós entre as mulheres, bendito é o fruto do vosso ventre, Jesus.
3: Santa Maria, Mãe de Deus, rogai por nós, pecadores, agora e na hora de nossa morte. Amém.
0: Glória ao Pai, ao Filho e ao Espírito Santo.
3: Como era no princípio, agora e sempre. Amém.
0: Ó meu Jesus, perdoai-me, livrai do fogo do inferno, levai as almas todas para o céu e socorrei principalmente as que mais precisarem
3: da vossa infinita misericórdia.
2: São José,
3: rogai por nós.
2: Sagrada Família de Nazaré,
3: nossa família vossa é.
2: Chegamos ao final deste santo terço. Rezemos juntos. Infinitas graças vos damos, soberana rainha,
3: pelos benefícios que todos os dias recebemos de vossas mãos liberais.
2: Vos damos, soberana rainha, pelos benefícios que todos os dias recebemos de vossas mãos liberais.

0: Bendito é o fruto do vosso ventre. Ó clemente, ó piedosa, ó doce sempre Virgem Maria.
1: Rogai por nós, Santa Mãe de Deus,
0: para que sejamos dignas das promessas de Cristo.
1: O nosso agradecimento a todas as pessoas que acompanharam este santo texto em suas casas através da Rádio Agnus Dei, pelas redes sociais deste santuário. Também convidamos as jovens pessoas que querem fazer um caminho vocacional a nos seguir no Instagram, Irmãs Missionárias de Cristo Ressuscitado. Quem sabe você possa conversar conosco e fazer um caminho vocacional. E todas as pessoas que estão conosco através desta transmissão, nosso muito obrigado. Que o Senhor Jesus nos abençoe, Ele que é Pai, Filho e Espírito Santo.
0: Amém.
1: Um bom domingo para todos.
2: Nós queremos informar que hoje não teremos a formação com o Padre Adilson, como é de costume, todo domingo, logo após o Santo Texto, teremos essa formação catequética, devido à missão que o Padre encontra-se desde sexta-feira no Vale do São Francisco. Hoje ele terá encontro com mais de 400 jovens. Por essa razão, não teremos hoje esta formação. Desejamos a todos um domingo abençoado. A você que é de Arco Verde, venha participar conosco às 11 horas da Santa Missa. Um bom domingo.

0: Quero ver vocês cantando mais agora. Só vocês agora. Estou aqui. Aprenda.
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0: pouquinho, só um minutinho. Não preciso da banda, não. Vocês viram como é que é? Como que canta, Maralina, viu? Vamos mostrar que vocês sabem.
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0: A partir de agora, acompanhe na rádio Agnus Dei FM a transmissão da Santa Missa diretamente do Santuário da Divina Misericórdia, em Serra das Varas, Arco Verde, Pernambuco.
1: Também pedimos a intenção de Jaci Soares de Melo, José Bosco Reis, Flávio Cordeiro, Aurelina, Oswaldo Ernesto, Lúcia de Fátima, Maria Lindalva de Melo, Terezinha Matildes, Severino Cordeiro, Josefa Valença, Teobaldo Lopes, José Carlos, Otaviano Peixoto, Eulália Maria, Euda Novaes, José Jackson, Jacira Belarmino, Raimunda Aurora, Padre Ônio, Maria de Fátima, Heraldo Francisco, Josefa Pereira, Heleno Pedro, Maria das Dores, Lorival Alves, Gilberto Filho, Givaldo Eufrásio, João Oscar, José Paulo da Silva, Sebastião Paulo, Felipe da Silva, Geraldina, Helena Oliveira. Irmãos e irmãs, fiquemos todos de pé, agradecendo a participação de você que participa conosco através da nossa rádio Agnus Dei, você aqui no nosso santuário. Vamos dar início a esta celebração com o celebrante Padre Antônio Maciel. Vamos, com o Ministério de Música, iniciar a nossa procissão de entrada cantando. Música.

0: Louvado seja o nome de nosso Senhor Jesus Cristo.
1: Para sempre seja louvado.
0: Amados irmãos e irmãs, alegrai-vos no Senhor, porque hoje é domingo, dia de celebrar a Santa Eucaristia, dia de agradecermos, de louvarmos, bendizermos e de glorificarmos o nosso Deus vivo e verdadeiro. Sintam-se todos acolhidos e abraçados por nosso Senhor Jesus Cristo nesta Santa Missa, porque Ele se encontra aqui conosco em espírito e em verdade. Acolhendo as caravanas que vieram de longe e de perto, saudando os irmãos e irmãs da cidade de Lajedo. Cadê você, Lajedo? Levante a mão. Bem-vindos, Lajedo! Também saudamos os irmãos e irmãs de Currais Novos. Cadê você de Currais Novos? Bem-vindo! Também os irmãos e irmãs de Cerro Corá. Bem-vindos! Lá do Acari, cadê você? Bem-vindo! Carnaíba dos Dantas. Bem-vindo! E também saudando os irmãos e irmãs, pequeno servo do Senhor, da cidade de Buíque. Bem-vindo! Os irmãos e irmãs do Sítio Retiro Pesqueira. Bem-vindo! Também lá de São Domingos, do Brejo da Mãe de Deus. Bem-vindo, jovens que vieram também passar esse dia conosco. Quem é de Arco Verde, também saudamos Arco Verde, de Belo Jardim aqui presente, do Recife, a todos e a todas, nós saudamos com a

0: momentos. Reze pelos seus, reze pela sua família, reze também por todos aqueles que estão doentes. Quando nós colocamos sobre o altar os irmãos e irmãs que estão fazendo as baterias de quimioterapia, radioterapia, os que também estão submetendo a hemodiálise, os que estão com algum transtorno de ansiedade, de depressão, os que estão também vivendo um momento de medo, com síndrome de pânico, rezando por todos esses doentes e tantos que estão em casa e nos hospitais. E assim confiamos e rezamos pela conversão de todos nós, pecadores, e pela paz mundial. Com a confiança de que nosso Deus acolhe os pedidos e as súplicas e o agradecimento de todos nós, invoquemos a Santíssima Trindade, em nome do Pai, e do Filho, e do Espírito Santo.
1: Amém. Amém.
0: O Deus da esperança, que nos cumula de toda alegria e paz em nossa fé, pela ação do Espírito Santo, esteja sempre convosco.
2: Bendito seja Deus que nos reuniu no amor de Cristo.
0: E aqui estamos reunidos verdadeiramente no amor de Cristo. Até aquele tem nos ajudado. Mas vamos também inclinarmos um pouco a nossa cabeça, fecharmos os nossos olhos, pensarmos nos nossos pecados. E você então pede perdão a Deus pelos pecados que tendes cometido por pensamentos, por palavras, por atos e por omissão. Deus nos conhece profundamente e Ele sempre nos dá novas oportunidades para nós retomarmos o caminho da luz, retomarmos o caminho da graça. E assim cada um sabe quais são os seus pecados. E cada um peça perdão de suas faltas, fazendo um propósito de se emendar, de se corrigir, de se acertar. E que assim, confiantes na misericórdia de Deus e arrependidos dos nossos pecados, nós cantamos.

0: tenha compaixão de nós, perdoe os nossos pecados e nos conduza cada vez mais à vida eterna.
1: Amém.
0: Alegrai-vos sempre no Senhor, alegrai-vos domingo, dia do Senhor, glorifiquemos ao Pai, ao Filho, ao Espírito Santo, cantando. Música.

0: da palavra. Vivendo de acordo com o Evangelho de Cristo, saberemos conciliar nossos pensamentos com os de Deus e assimilar em nossa vida a generosidade e a justiça do Reino. Ouçamos atentamente as leituras.
1: Do livro do profeta Isaías. Buscai o Senhor enquanto pode ser achado. Invocai-o enquanto ele está perto. Abandone o ímpio seu caminho e o homem injusto suas maquinações. Volte para o Senhor, que terá piedade dele. Volte para o nosso Deus, que é generoso no perdão. Meus pensamentos não são como os vossos pensamentos, e vossos caminhos não são como os meus caminhos, diz o Senhor. Então, meus caminhos estão acima dos vossos caminhos, e meus pensamentos acima dos vossos pensamentos, quanto está o céu acima da terra. Palavra do Senhor.
0: Graças a Deus.

Leitura da carta de São Paulo aos Filipenses. Irmãos, Cristo vai ser glorificado no meu corpo, seja pela minha vida, seja pela minha morte. Pois para mim o viver é Cristo e o morrer é lucro. Entretanto, se o viver na carne significa que meu trabalho será frutuoso, neste caso, não sei o que escolher. Sinto-me atraído para os dois lados. Tenho o desejo de partir para estar com Cristo, o que para mim seria de longe o melhor. Mas para vós é mais necessário que eu continue minha vida neste mundo. Só uma coisa importa: vivei à altura do Evangelho de Cristo. Palavra do Senhor.

Naquele tempo, Jesus contou esta parábola a seus discípulos. O reino dos céus é como a história do patrão que saiu de madrugada para contratar trabalhadores para a sua vinha. Combinou com os trabalhadores uma moeda de prata por dia e os mandou para a vinha. Às 9 horas da manhã, o patrão saiu de novo, viu outros que estavam na praça, desocupados, e lhes disse: ide também vós para a minha vinha, e eu vos pagarei o que for justo. E eles foram. O patrão saiu de novo ao meio-dia e às 3 horas da tarde e fez a mesma coisa. Saindo outra vez pelas 5 horas da tarde, encontrou outros que estavam na praça e lhes disse: por que estáis aí o dia inteiro desocupados? Eles responderam: porque ninguém nos contratou. O patrão lhe disse: ide vós também para a minha vinha. Quando chegou a tarde, o patrão disse ao administrador: chama os trabalhadores e paga-lhes uma diária todos, começando pelos últimos até os primeiros. Vieram os que tinham sido contratados às 5 da tarde, e cada um recebeu uma moeda de prata. Em seguida, vieram os que foram contratados primeiro e pensavam que iam receber mais. Porém, cada um deles também recebeu uma moeda de prata. Ao receberem o pagamento, começaram a resmungar contra o patrão. Estes últimos trabalharam uma hora só, e tu os igualaste a nós, que suportamos o cansaço e o calor o dia inteiro. Então o patrão disse a um deles: amigo, eu não fui injusto contigo. Não combinamos uma moeda de prata? Toma o que é teu e volta para casa. Eu quero dar a este que foi contratado por último o mesmo que dei a ti. Por acaso não tenho o direito de fazer o que quero com aquilo que me pertence? Ou estás com inveja porque estou sendo bom? Assim, os últimos serão os primeiros, primeiros serão os últimos.

Amados irmãos e irmãs, presentes nesse santuário da Divina Misericórdia, e a tantos quantos estão conosco pela nossa Agnus Dei, FM 106.7, e também pelas redes sociais do nosso santuário da Divina Misericórdia. Como é bom salutar, nós temos a consciência de que o domingo é o dia do Senhor e que, como bom católico, devemos participar da Santa Missa. Porque todos nós somos sabedores que a Santa Missa é o ápice, é o grande encontro de todos os católicos com o nosso amado Jesus Cristo. Quando todos os domingos que vamos à Santa Missa com a família, nós vamos para agradecer ao Senhor Jesus, e assim agradecemos o que Ele nos concede ao longo da semana, e ao mesmo tempo nós nos reabastecemos para enfrentarmos uma nova semana. E assim será enquanto vida tiver.

assim circulamos neste santuário e assim encontramos sinais de Deus, nos comunicando algo novo e diferente. Por que, meus irmãos e minhas irmãs? Porque é muito bom estarmos perto do nosso Deus. É muito bom nós buscarmos as nossas forças em Deus, porque o Senhor está perto da pessoa que invoca. Sim ou não? Todas as vezes que nós invocamos o Senhor, Ele se faz presente, Ele se faz perto, Ele se faz próximo da gente.

graças acontecem, as bênçãos se vêm sobre nós. Portanto, meus irmãos, buscai o Senhor enquanto for, enquanto você puder achá-lo. O mundo hoje, ele usa de vários artifícios para nós nos afastarmos de Deus. E de todas as formas, ele oferece as melhores propagandas, estão sempre aparecendo nas redes sociais, e nós então somos enfeitiçados com aquelas propagandas que ali aparecem nas redes sociais. É o sapato, é a roupa, é então o celular, é o carro, qualquer sinais de bens de consumo, a gente fica então enfeitiçado, e aí nós então nos afastamos de Deus de uma forma tão rápida. Quando nós damos conta, nós já estamos tomados por uma força contrária à força de Deus. Por isso, meus amados, é nosso dever de todos os dias e o dia todo buscarmos o Senhor enquanto pode ser achado, e assim invocá-lo todos os dias para ele se fazer presente na nossa vida. Vejam por que também. Nós ouvimos que o profeta falava assim em nome do Senhor: os pensamentos de Deus são diferentes dos nossos pensamentos. Os caminhos de Deus são diferentes dos nossos caminhos. Isto é a pura verdade. Quantos de nós temos quebrado a cara com os nossos próprios pensamentos? Nós não paramos em oração para perguntarmos ao Senhor: Senhor, qual é a tua vontade na minha vida? Senhor, qual é a tua vontade para a minha família? Senhor, qual é a vontade diante desta situação em que me encontro? Porque é muito bom, meus irmãos, minhas irmãs, termos essa intimidade com o nosso Deus. Procurarmos esse Deus pela oração e com a oração, porque assim ele vai nos dar uma resposta. E ele sempre nos responderá, para nós não nos perdermos no caminho da nossa fé. E assim nos afastarmos das trevas e da escuridão, quando muitas vezes nós somos enganados por informações que são do encardido. E aí, meus irmãos e minhas irmãs, quando nós nos encontramos em estado de graça, quando nós nos encontramos nessa sintonia com Deus, quando nós nos encontramos nessa sintonia com o irmão ou com os irmãos, também há uma grande transformação na nossa vida. Quando Paulo, então, ao falar aos Filipenses, ele fala com toda transformação espiritual. Ele vive um momento de êxtase. E ele sabe porque o que ele está falando. Porque Paulo foi um perseguidor importante. Por isso que ele chega a dizer, já no fim,

Somos chamados a fazermos parte desta vinha do Senhor. Não importa se você chega tarde para trabalhar na vinha. Ah, eu tenho a festa da padroeira da minha comunidade. Procure então o sacerdote da paróquia. Está precisando de quê? Alguém vai dizer: lá vem fulano, nunca trabalha aqui, mas só aparece na quermesse. Por que não? Também é membro da paróquia. Pode ajudar de uma forma direta ou indireta. Todos são bem-vindos. Nós não podemos nunca, meus irmãos e minhas irmãs, excluirmos as pessoas da igreja. Excluímos as pessoas da nossa paróquia. Ah, só porque eu estou mais tempo na

0: também seja esse sinal de luz, que eu também seja esse sinal de esperança para as pessoas, porque eu não posso me distanciar das pessoas, porque se Jesus é a razão da minha vida, se Jesus é a solução da minha casa, porque eu não posso também levar esta presença de Jesus para os doentes, para as pessoas pobres, simples e humildes, para as pessoas que estão sofrendo por causa das depressões, por causa das angústias, aqueles irmãos e irmãs que estão com CA, quantas mulheres estão sofrendo porque estão se submetendo a hemodiálise, a quimioterapia, radioterapia, também os homens, enfim, somos muitos. Por isso, meus irmãos e minhas irmãs, com a confiança que você tem nesse Deus que tanto nos ama, peça a graça que você veio a este santuário buscá-la. Que graça que tu queres, que bênção tu queres, o que é que Deus pode te dar diante da tua necessidade, diante das tuas preces e súplicas, diante desta fé esperançosa, e que você sabe que só Jesus pode te conceder aquilo que você tanto deseja, que é de ordem espiritual, de ordem física, que é também na sua família, que é no desejo e na vontade de passar no concurso público, quer então procurar um emprego, que eu não sei, o que você sabe que nada é impossível, enfim, qualquer situação que você agora possa no coração gritar e dizer ao Senhor assim, de que Jesus, Ele pode quebrar as barreiras do teu coração, que Jesus pode tirar as tuas dificuldades, que Jesus pode agora te iluminar diante da escuridão, diante das trevas, e que você muitas vezes se vê tão sem chão para pisar, e que muitas vezes você se vê sozinho, muitas vezes você se vê desesperado, porque às vezes você bate na porta de uma empresa, está fechada, não se tem vagas. Por isso você vai tentando e não vá perdendo a esperança, porque o Senhor vai abrir esta porta para que você possa ser feliz no seu trabalho, no seu novo emprego. Por isso, meu irmão, minha irmã, que você nunca perca essa fé e essa esperança. Dificuldades todos nós temos, problemas também, desafios também, dores, preocupações, mas nós temos um Deus fiel, nós temos um Deus presente, nós temos um Deus que nos acolhe, nós temos um Deus que nos ama, nós temos um Deus que é eternamente misericordioso, nós temos um Deus que está de braços abertos para nos recebermos. Nós temos um Deus que nos acolhe sempre. Por isso, fique de pé, coloca a mão no teu coração e a gente diz assim:
1: vem Espírito,
0: vem Espírito,
1: vem Espírito.
0: Sozinho você não está.

coisa, porque Ele te ama e Ele deu a vida para nos salvar. Ele deu a vida para nos assegurarmos de que nós somos importantes. A provação que você está passando agora, as preocupações, as dificuldades, todas essas coisas passarão, porque o Senhor quer te dar esta graça e diz

0: Reza comigo assim: Senhor Jesus,
1: Senhor Jesus,
0: mais uma vez, eu te peço
1: que me concedas
0: bênçãos divinas, saúde, paz, sabedoria, para que eu nunca desista,
1: porque nada é impossível
0: para ti.
1: Eu creio
0: que mais uma vez
1: o Senhor me atenderá
0: e me concederá
1: esta graça
0: que agora estou te pedindo
1: e que nada
0: vai me separar de ti porque tu me amas
1: porque tu estás presente
0: neste santuário
1: eu proclamo
0: eu tomo posse
1: da vossa presença
0: somente em ti construirei casa colocarei minha esperança. Que bonito! Somente em ti construirei a minha casa. Somente em ti colocarei minha esperança. E você diz com o ministério:

Sinta essa presença do Senhor na sua vida. Porque o Senhor te conhece. O Senhor nos conhece. Ele não quer o mal para nós. Ele quer sempre o melhor. Ele quer sempre que você seja feliz e tome posse dessa felicidade.

é com esta confiança e com esta certeza de que só o Senhor é que abrirá as portas, que só o Senhor que nos sustentará e que nos levará para nós chegarmos àquela vitória, àquela conquista, àquela realização. Assim como a terra seca, que sempre espera pelas chuvas, assim também é o coração da gente, assim também é a família da gente, assim também é este santuário, assim também somos todos nós, principalmente os doentes, os encarcerados, a nossa juventude, as nossas crianças, porque o Senhor sempre vem com o seu bálsamo, porque o Senhor sempre vem com sua bênção, porque o Senhor sempre vem com o seu poder para nos curar.

0: Deus Pai Todo-Poderoso, Criador do céu e da terra, e em Jesus Cristo, seu único Filho, nosso Senhor, que foi concebido pelo poder do Espírito Santo, nasceu da Virgem Maria, padeceu sob Pôncio Pilatos, foi crucificado, morto e sepultado, desceu à mansão dos mortos, ressuscitou ao terceiro dia, subiu aos céus,
1: está assentado à direita de Deus Pai Todo-Poderoso,
0: donde há de vir a julgar os vivos e os mortos. Creio no Espírito Santo, na Santa Igreja Católica, na comunhão dos santos, na remissão dos pecados, na ressurreição da carne, na vida eterna.
1: Amém.
0: Como é bom nós invocarmos o nosso Deus, porque Ele se fará sempre presente, sempre do lado dos filhos e filhas, quando assim o invocamos. Vamos também apresentar ao Senhor as nossas preces, as preces da igreja, e a cada invocação nós rezamos assim.
1: Ouvi, Senhor, a nossa prece.
0: Ouvi, Senhor, a nossa prece.
1: Para que a igreja, sempre fiel à lógica da gratuidade e da bondade divinas, seja incansável testemunha do amor misericordioso de Deus para com todos, rezemos.
0: Ouvi, Senhor, a nossa prece.
1: Para que os governantes e os candidatos a cargos políticos se espelhem no olhar de Deus, que é cheio de atenção e benevolência, e se empenhem por iniciativas que proporcionem vida digna para todos, rezemos.
0: Ouvi, Senhor, a nossa prece.
1: Para que cada cristão, sem se omitir, se proponha de viver em harmonia com os caminhos e pensamentos do Senhor e faça sua parte na propagação do reino, rezemos.
0: Ouvi, Senhor, a nossa prece.
1: Para que os falecidos de nossas famílias, que nos deixaram exemplos de generosidade e dedicação, permaneçam para sempre na glória de Deus, rezemos.
0: Ouvi, Senhor, a nossa prece. Ouvi, Senhor, as preces de todos os teus filhos e filhas presentes nesse santuário, os que estão em casa conosco, participando dessa santa missa em seu lar. Que assim, ó Pai, em nome do vosso Filho Jesus Cristo, acolhei com alegria todas as preces que assim foram dirigidas pelo pensamento, no coração, e aquelas que foram expressas por palavras. Tudo isso colocamos em nome do vosso Filho Jesus Cristo, que vive e reina para sempre.
1: Amém.
0: Irmãos e irmãs, o santuário

0: Orai, irmãos e irmãs, mais uma vez comigo, para que esse sacrifício que é meu, que é vosso, seja então aceito por Deus Pai Todo-Poderoso.
1: Receba o Senhor por tuas mãos este sacrifício, para a glória do seu nome, para nosso bem e de toda a sua santa igreja.
0: Acolhei, benigno Senhor, nós os pedimos, as oferendas do vosso povo, para que alcancemos pelos celestes sacramentos o que profetizamos.

na verdade, é digno e justo. É nosso dever e salvação dar-vos graças, sempre e em todo lugar. Senhor Pai Santo, Deus Eterno e Todo-Poderoso, em vós vivemos, nos movemos e existimos, e ainda em nossa condição corporal, nós não só sentimos todos os dias as provas de vosso amor de Pai, mas também já possuímos o penhor da eternidade, pois, tendo recebido as primícias do Espírito, pelo qual ressuscitastes Jesus dentre os mortos, esperamos a plena realização do mistério.

pascal. Por isso, também nós os louvamos com todos os anjos, cantando em alegre celebração a uma só voz.

0: Vós sois santo e fonte de toda santidade. Santificai, pois, estes dons, derramando sobre eles o vosso Espírito, a fim de que se torne para nós o corpo e o sangue de nosso Senhor Jesus Cristo.
1: Enviai o vosso Espírito Santo,
0: estando para ser entregue, e abraçando livremente a paixão, Jesus tomou o pão, pronunciou a bênção de ação de graças, partiu e o deu a seus discípulos, dizendo: tomai todos e comei, isto é o meu corpo que será entregue por vós.

0: bênção do vosso Filho. Nós oferecemos, ó Pai, o pão da vida e o cálice da salvação. E vos agradecemos porque nos tornastes dignos de estar na vossa presença e vos servir.
1: Aceitai, ó Senhor, a nossa oferta.
0: Na caridade, em comunhão com o Papa Leão, com o nosso Bispo José Luiz, os bispos do mundo inteiro.

a quem nos tem ofendido, e não nos deixeis cair em tentação, mas livrai-nos do mal. Livrai-nos de todos os males, ó Pai, e dá-nos hoje a vossa paz. Ajudados pela vós que dissestes aos vossos apóstolos, eu vos deixo a paz. Eu vos

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todas as vezes que ouvires o bater do relógio, às 3 horas da tarde, deves mergulhar toda na minha misericórdia, adorando-a e glorificando-a. Implora a onipotência dela em favor do mundo inteiro, especialmente dos pobres pecadores, porque nesse momento foi largamente aberta para toda a alma. Nessa hora, conseguirás tudo para ti e para os outros. Nessa hora, realizou-se a graça para todo o mundo. A misericórdia venceu a

0: nome de nosso Senhor Jesus Cristo,
1: para sempre seja louvado.
0: Amados irmãos e irmãs, até aqui o Senhor Deus tem nos ajudado, por isso continuemos todos os dias e o dia todo dando graças a Deus, porque eterna é a sua misericórdia. E que nós que agora somos gratos por estarmos unidos na fé, por estarmos reunidos no amor, por estarmos adorando a nosso Senhor Jesus Cristo, presente neste sacramento que Ele nos deixou. Quando nós, então, nos colocamos à frente do sacrário, do ostensório, ou quando nós vamos à Santa Missa, e ali pela fé temos esta via que nos liga a uma presença maravilhosa, que é a presença de Jesus, no sacramento que Ele nos deixou para nos assegurarmos de que nunca estaremos sozinhos. Porque Ele mesmo disse: eis que estarei convosco todos os dias até o final dos tempos. E aí Ele nos deixou este sacramento da Eucaristia, porque também são palavras dEle, que Ele disse: eu sou o pão vivo que desci dos céus. Por isso, irmãos e irmãs, somos gratos a Deus por tantas maravilhas, por tantas bênçãos, por tantas coisas que Ele tem nos dado, e às vezes nós nem sabemos como nos dirigirmos a Ele para agradecermos. Que esse momento também seja de gratidão a Deus, e que assim, se tiver algo a pedir, também que assim o faça, que mediante a fé que você tem e a certeza de que nada é impossível, que nós nos colocamos nesta hora da misericórdia para clamarmos a misericórdia do nosso Senhor Jesus Cristo em favor de todos nós pecadores e pela paz mundial. E assim juntos digamos: meu Deus, eu creio, adoro, espero e amo-vos, peço-vos perdão

quero e amo-vos, peço-vos perdão por aqueles que não creem, não adoram, não esperam e não vos amam. Meu Deus, eu creio, adoro, espero e amo-vos, peço-vos perdão por aqueles que não creem, não adoram,

0: O Senhor esteja convosco.
1: Ele está no meio de nós.
0: Esta é a grande realidade e a certeza da presença de Jesus que se encontra no nosso meio. Por isto, irmãos e irmãs, com o nosso olhar voltado para Jesus, presente na Hóstia Santa, e que aqui nos encontramos para sairmos daqui fortalecidos com esta alegria, com esta paz, com esta certeza tamanha que assim nos toma de uma confiança plena e real no nosso amado Jesus Cristo, presente na Hóstia Santa. Senhor Jesus, nós cremos que estás vivo e ressuscitado, nós cremos que tu és realmente presente no Santíssimo Sacramento do altar e em cada um de nós, os que estão aqui no santuário, os que estão em casa, na cidade, no campo, no seu automóvel, na rua, aqueles que estão sintonizados com a nossa Agnus Dei FM 106.7. Por isso, Senhor Jesus, nós te bendizemos, te adoramos e te rendemos graças, Senhor, porque estás entre nós. Tu és o pão vivo que desceu do céu, tu és a plenitude da nossa vida, tu és a ressurreição, tu és a vida, tu és, Senhor, a saúde dos doentes. Por isso nós te pedimos também, Senhor Jesus, tenha compaixão de todos nós, tenha compaixão de tantos quantos sofrem no corpo, no coração, na mente e na alma. Tenha compaixão de todos nós, Senhor, e abençoa-nos para que todos nós tenhamos essa alegria no coração, tenhamos a certeza que todos nós sempre batemos na mesma, no coração, na mesma, com o mesmo pensamento. Quando nós pedimos a Ti as bênçãos, Senhor, quando nós pedimos a Ti, Senhor, as curas, Senhor, a libertação, Senhor. Por isso, Senhor Jesus, nesta tarde, queremos então Te pedir, Senhor, a saúde física, a saúde moral, a saúde espiritual, e que todos que aqui estão, os que estão em casa, mediante a fé que nós temos no coração, sejamos então maravilhados com a presença de Jesus em nossa vida, pedindo a presença do Espírito Santo sobre nós, que o Espírito Santo tire as nossas cegueiras, tire as nossas dúvidas, tire então as nossas preocupações, os nossos aperreios, as nossas angústias, tire todas as nossas acomodações, tire todas as forças que assim têm nos levado a uma certa acomodação, e que sejam dissipadas as trevas, a escuridão, e que muitos de nós, às vezes, temos sido então contaminados com pensamentos ruidosos, com pensamentos maus, com pensamentos maléficos, com pensamentos ruins, e que muitos de nós têm sido contaminados pelos vícios do alcoolismo, das drogas, também dos jogos, da prostituição, que muitos irmãos e irmãs têm sido contaminados por outros tipos de doenças, e que assim a gente confia, reza e suplica pela cura dos irmãos que estão doentes em casa e nos hospitais. E assim pedimos mais uma vez que o Espírito Santo pare sobre todos nós, sobre este santuário da Divina Misericórdia, sobre nossas famílias, sobre nossas comunidades.

dificuldades, com a certeza de que esta presença do Espírito Santo, esta chama que vem sobre nós, como aconteceu em Pentecostes, esta língua que desceu de fogo sobre os apóstolos, e todos ficaram enriquecidos espiritualmente desta paz interior, dessa presença amabilíssima do Espírito Santo. Que também você tome posse dessa presença do Espírito Santo, tendo a confirmação dos dons que todos nós necessitamos, e assim cantamos.

0: Santo, enchei os corações dos vossos fiéis e acendei neles o fogo do vosso amor. Enviai, Senhor, vosso Espírito, e tudo será criado, e renovareis a face da terra. Oremos, ó Deus, que instruís os corações dos vossos fiéis com a luz do Espírito Santo, fazei que apreciemos retamente todas as coisas segundo o mesmo Espírito, e gozemos sempre de sua consolação, por Cristo nosso Senhor. Jesus misericordioso,
1: eu confio em vós.
0: Jesus misericordioso,
1: eu confio em vós.
0: Jesus misericordioso,
1: eu confio em vós.
0: Estenda sua mão para Jesus, faça sua prece, sua súplica, seus agradecimentos. Apresente as suas intenções e assim colocamos sobre o altar.

0: Pai nosso, que estás nos céus, santificado seja o vosso nome, venha a nós o vosso reino, seja feita a vossa vontade, assim na terra como no céu. O pão nosso de cada dia nos dai hoje, perdoai as nossas ofensas, assim como nós perdoamos a quem nos tem ofendido.
1: Não nos deixeis cair em tentação, mas livrai-nos do mal.
0: Ave Maria, cheia de graça, o Senhor é convosco, bendita sois vós entre as mulheres, bendito é o fruto do vosso ventre, Jesus.
2: Santa Maria, Mãe de Deus, rogai por nós, pecadores, agora e na hora de nossa morte. Amém.
0: Creio em Deus Pai, Todo-Poderoso, Criador do céu e da terra,
2: e em Jesus Cristo, seu único Filho, nosso Senhor, que foi concebido pelo poder do Espírito Santo, nasceu da Virgem Maria, padeceu sob Pôncio Pilatos, foi crucificado, morto e sepultado, desceu à mansão dos mortos, ressuscitou ao terceiro dia, subiu aos céus, está sentado à direita de Deus Pai Todo-Poderoso, onde há de vir a julgar os vivos e os mortos. Creio no Espírito Santo, na Santa Igreja Católica, na comunhão dos santos, na remissão dos pecados, na ressurreição da carne, na vida eterna. Amém.
0: Ó sangue e água que jorraste do coração de Jesus, como fonte de misericórdia para nós,
2: eu confio em vós.
0: Eterno Pai, eu vos ofereço o corpo e o sangue, a alma e a divindade de vosso deletíssimo Filho, nosso Senhor Jesus Cristo, em expiação dos nossos pecados e dos pecados do mundo inteiro, pela sua dolorosa paixão,
2: tende misericórdia de nós e do mundo inteiro.
0: Pela sua dolorosa paixão,
2: tende misericórdia de nós e do mundo inteiro.
0: Pela sua dolorosa paixão,
2: tende misericórdia de nós e do mundo inteiro.
0: Pela sua dolorosa paixão,
2: tende misericórdia de nós e do mundo inteiro.
0: Pela sua dolorosa paixão,
2: tende misericórdia de nós e do mundo inteiro.
0: Pela sua dolorosa paixão,
2: tende misericórdia de nós e do mundo inteiro.
0: Pela sua dolorosa paixão,
2: tende misericórdia de nós e do mundo inteiro.
0: Pela sua dolorosa paixão,
2: tende misericórdia de nós e do mundo inteiro.
0: Pela sua dolorosa paixão,
2: tende misericórdia de nós e do mundo inteiro.
0: Pela sua dolorosa paixão,
2: tende misericórdia de nós e do mundo inteiro.
0: Ó sangue e água que jorraste do coração de Jesus, como fonte de misericórdia para nós,
2: eu confio em vós.
0: Eterno Pai, eu vos ofereço o corpo e o sangue, a alma e a divindade de vosso deletíssimo Filho, nosso Senhor Jesus Cristo, em expiação dos nossos pecados e dos pecados do mundo inteiro.
2: Pela sua dolorosa paixão,
0: tende misericórdia de nós e do mundo inteiro.
2: Pela sua dolorosa paixão,
0: tende misericórdia de nós e do mundo inteiro.
2: Pela sua dolorosa paixão,
0: tende misericórdia de nós e do mundo inteiro.
2: Pela sua dolorosa paixão,
0: tende misericórdia de nós e do mundo inteiro.
2: Pela sua dolorosa paixão,
0: tende misericórdia de nós e do mundo inteiro.
2: Pela sua dolorosa paixão,
0: tende misericórdia de nós e do mundo inteiro.
2: Pela sua dolorosa paixão,
0: tende misericórdia de nós e do mundo inteiro.
2: Pela sua dolorosa paixão,
0: tende misericórdia de nós e do mundo inteiro.
2: Pela sua dolorosa paixão,
0: tende misericórdia de nós e do mundo inteiro.
2: Pela sua dolorosa paixão,
0: tende misericórdia de nós e do mundo inteiro. Ó sangue e água que jorraste do coração de Jesus, como fonte de misericórdia para nós,
2: eu confio em vós.
0: Eterno Pai, eu vos ofereço o corpo e o sangue, a alma e a divindade de vosso deletíssimo Filho, nosso Senhor Jesus Cristo, em expiação dos nossos pecados e dos pecados do mundo inteiro.
3: pela sua dolorosa paixão,
0: tende misericórdia de nós e do mundo inteiro.
3: Pela sua dolorosa paixão,
0: tende misericórdia de nós e do mundo inteiro.
3: Pela sua dolorosa paixão,
0: tende misericórdia de nós e do mundo inteiro.
3: Pela sua dolorosa paixão,
0: tende misericórdia de nós e do mundo inteiro.
3: Pela sua dolorosa paixão,
0: tende misericórdia de nós e do mundo inteiro.
3: Pela sua dolorosa paixão,
0: tende misericórdia de nós e do mundo inteiro.
3: Pela sua dolorosa paixão,
0: tende misericórdia de nós e do mundo inteiro.
3: Pela sua dolorosa paixão,
0: tende misericórdia de nós e do mundo inteiro.
3: Pela sua dolorosa paixão,
0: tende misericórdia de nós e do mundo inteiro.
3: Pela sua dolorosa paixão,
0: tende misericórdia de nós e do mundo inteiro. Ó sangue e água que jorraste do coração de Jesus como fonte de misericórdia para nós,
3: eu confio em vós.
0: Eterno Pai, eu vos ofereço o corpo e o sangue, a alma e a divindade de vosso deletíssimo Filho, nosso Senhor Jesus Cristo, em expiação dos nossos pecados e dos pecados do mundo inteiro.
4: Pela sua dolorosa paixão,
0: tende misericórdia de nós e do mundo inteiro.
4: Pela sua dolorosa paixão,
0: tende misericórdia de nós e do mundo inteiro.
4: Pela sua dolorosa paixão,
0: tende misericórdia de nós e do mundo inteiro.
4: Pela sua dolorosa paixão,
0: tende misericórdia de nós e do mundo inteiro.
4: Pela sua dolorosa paixão,
0: tende misericórdia de nós e do mundo inteiro.
4: Pela sua dolorosa paixão,
0: tende misericórdia de nós e do mundo inteiro.
4: Pela sua dolorosa paixão,
0: tende misericórdia de nós e do mundo inteiro.
4: Pela sua dolorosa paixão,
0: tende misericórdia de nós e do mundo inteiro.
4: Pela sua dolorosa paixão,
0: tende misericórdia de nós e do mundo inteiro.
4: Pela sua dolorosa paixão,
0: tende misericórdia de nós e do mundo inteiro. Ó sangue e água que jorraste do coração de Jesus como fonte de misericórdia para nós,
4: eu confio em vós.
0: Eterno Pai, eu vos ofereço o corpo e o sangue, a alma e a divindade de vosso deletíssimo Filho, nosso Senhor Jesus Cristo, em expiação dos nossos pecados e dos pecados do mundo inteiro. Amados irmãos e irmãs, quem puder que assim possa ficar de joelhos, para juntos de joelhos clamarmos os céus, clamarmos a misericórdia de nosso Senhor Jesus Cristo, pela paz mundial, pela conversão de todos nós pecadores, rezando por todos aqueles que pedem as nossas orações, principalmente os doentes, aqueles que estão nos hospitais em sua residência, rezando pelas intenções do Papa Leão, pelas intenções do Bispo de Pesqueira, Dom José Luiz, pelas minhas intenções, pelas intenções do Padre Adilson, pelo Santuário da Divina Misericórdia, por esta área pastoral, e por todos os benfeitores desta obra da misericórdia, por todos os cooperadores da nossa Agnus Dei. Enfim, coloquemos as intenções que estão no nosso coração, rezando pelas pessoas de nossas famílias, por tantos quantos estão agora reunidos conosco, e juntos clamamos a misericórdia de nosso Senhor Jesus Cristo, cantando.

0: Jesus misericordioso,
1: eu confio em vós.
0: Jesus misericordioso,
1: eu confio em vós.
0: Nossa Senhora, Mãe da Misericórdia,
1: rogai por nós.
0: São José, rogai.

0: por nós.
1: São Miguel Arcanjo,
0: protegei-nos e defendei-nos no combate.
1: São Miguel Arcanjo,
0: protegei-nos e defendei-nos no
1: São
0: combate.
1: São Miguel Arcanjo,
0: protegei-nos e defendei-nos no combate.
1: Amados irmãos e irmãs, que agora, fazendo esse coroamento deste dia feliz e abençoado aqui no santuário, para voltarmos para nossas casas, nossas comunidades, nossa família, com esta bênção de Deus, que assim cantamos na alegria de juntos recebemos essa bênção poderosa de cura e de libertação. Cantemos.

0: Temos, Senhor Jesus Cristo, neste admirável sacramento, nos deixaste memorial de vossa paixão, dá-nos venerar com tão grande amor o mistério de vosso corpo e de vosso sangue, que possamos colher continuamente os frutos da redenção. Vós que sois Deus com o Pai, na unidade do Espírito Santo.
1: Amém.
0: Amados, amadas, irmãos e irmãs, acolhamos esta bênção. Que Deus os abençoe e vos guarde. Diga amém.
1: Amém.
0: Que Ele vos ilumine com a luz de sua face e vos seja favorável.
1: Amém.
0: Que Ele vos mostre seu rosto e vos traga paz.
1: Amém.
0: Que Ele vos dê a saúde do corpo e da alma.
1: Amém.
0: Que nosso Senhor Jesus Cristo esteja perto de vós para vos defender de toda ação do maligno.
1: Amém.
0: Que nosso Senhor Jesus Cristo esteja em vosso coração para vos conservar sempre em paz.
1: Amém.
0: Que nosso Senhor Jesus Cristo seja o vosso guia para vos conduzir com segurança pelas estradas da vida.
1: Amém.
0: Que Jesus Cristo continue nos acompanhando, nos guardando, olhando por todos nós, olhando por todos aqueles que estão em casa, olhando por todos os doentes, por todos os encarcerados. Enfim, que nosso Senhor Jesus Cristo continue derramando muitas bênçãos, chuvas de graça, saúde e paz, proteção divina e o livramento, porque Jesus Cristo vive e reina com o Pai na unidade do Espírito Santo.
1: Amém.
0: De joelhos, acolhamos esta bênção poderosa.

0: Seja Deus.
1: Bendito seja Deus.
0: Bendito seja seu santo nome.
1: Bendito seja seu santo
0: Bendito
1: nome.
0: Seja Jesus Cristo, verdadeiro Deus e verdadeiro homem.
1: Bendito seja Jesus Cristo, verdadeiro Deus e verdadeiro
0: Bendito
1: homem.
0: Bendito seja o nome de Jesus.
1: Bendito seja o nome de Jesus.
0: Bendito seja o seu sacratíssimo coração.
1: Bendito seja seu sacratíssimo coração.
0: Bendito seja seu preciosíssimo sangue.
1: Bendito seja seu preciosíssimo sangue.
0: Bendito seja Jesus no Santíssimo Sacramento do altar.
1: Bendito seja Jesus no Santíssimo Sacramento do altar.
0: Bendito seja o Espírito Santo Paráclito.
1: Bendito seja o Espírito Santo Paráclito.
0: Bendita seja a grande Mãe de Deus, Maria Santíssima.
1: Bendita seja a grande Mãe de Deus, Maria Santíssima.
0: Bendita seja a sua Santa Imaculada Conceição.
1: Bendita seja a sua Santa Imaculada Conceição.
0: Bendita seja a sua gloriosa Assunção.
1: Bendita seja a sua gloriosa Assunção.
0: Bendito seja o nome de Maria, Virgem e Mãe.
1: Bendito seja o nome de Maria, Virgem e Mãe.
0: Bendito seja São José, seu castíssimo esposo.
1: Bendito seja São José, seu castíssimo esposo.
0: Bendito seja Deus em seus anjos e em seus santos.
1: Bendito seja Deus em seus anjos e
0: Deus
1: em seus
0: Deus e Senhor
1: santos.
0: Nosso, protegei vossa igreja, dai-lhe santos pastores e dignos ministros, germai vossas bênçãos sobre o nosso Santo Padre, o Papa Leão, sobre o nosso Bispo José Luiz, sobre esse Padre responsável por essa área pastoral, sobre o Padre Deus, fundador da obra da misericórdia, sobre o chefe da nação e do Estado e sobre todas as pessoas constituídas em dignidade para que governem com justiça. Dai ao povo brasileiro paz constante e prosperidade completa. Favorecei com os efeitos contínuos de vossa bondade o Brasil, este bispado, esta área pastoral de Santo Antônio, em que habitamos, o santuário da Divina Misericórdia, e a todas as pessoas por quem somos obrigados a orar, ou que se recomendar as nossas orações. Tende misericórdia das almas dos fiéis que padecem no purgatório. Dá-lhe, Senhor, descanso e a luz eterna. Agradecidos a Deus por tudo e na certeza de que, mais uma vez, esta nova semana será acompanhada de muitas bênçãos e chuvas de graças para tantos quantos confia e acredita no poder divino de nosso Senhor Jesus Cristo, Pai nosso que estás nos céus. Santificado seja o vosso nome, venha a nós o vosso reino, seja feita a vossa vontade, assim na terra como no céu. O pão nosso de cada dia nos dai hoje, perdoai-nos as nossas ofensas, assim como nós perdoamos a quem nos tem ofendido, e não nos deixeis cair em tentação, mas livrai-nos do mal. Ave Maria, cheia de graça, o Senhor é convosco, bendita sois vós entre as mulheres, bendito é o fruto do vosso ventre, Jesus.
1: Santa Maria, Mãe de Deus, rogai por nós, pecadores, agora e na hora de nossa morte.
0: Graças e louvores se dê a cada momento
1: ao Santíssimo e Diviníssimo Sacramento.
0: Graças e louvores se dê a cada momento
1: ao Santíssimo e Diviníssimo Sacramento.
0: Graças e louvores se dê a cada momento
1: ao Santíssimo e Diviníssimo.
0: Glória ao Pai, ao Filho e ao Espírito Santo.
1: Como era no princípio, agora e sempre. Amém.
0: Avisamos a todos que estão sintonizados com a nossa Agnusei que não teremos a Santa Missa agora às 5 horas da tarde, e que todos possam se dirigir a participarem do novenário de Nossa Senhora do Livramento, quando também a missa será transmitida pela nossa Agnusei FM 106.7. Fique sintonizado às 7h30, teremos a Santa Missa transmitida no novenário de Nossa Senhora do Livramento, Padroeira de Arco Verde. Agora às 4h30 teremos Santa Missa na comunidade do Olhos d'Água, e às 7 horas da noite estarei celebrando também na comunidade do Fundão. Amados irmãos e irmãs, obrigado pela presença de todos e de todas. Voltem em paz e que o Senhor vos acompanhe. Mas antes, uma salva de palmas para Jesus. Viva Jesus!
1: Viva!
0: Viva nosso Senhor Jesus Cristo!
1: Viva!
0: Amém!

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0: de mãos abertas ainda. Agora sim, vem Espírito Santo. Nós queremos celebrar essa missa, não de qualquer modo, Jesus. Por isso toda irritação, todo cansaço. Eu sei de pessoas que viajaram de longe para chegar aqui, Senhor. E eu tenho certeza, sem exceção, ninguém sairá daqui decepcionado, Senhor. Vem Espírito Santo, esse santuário te pertence. Nós somos teus e permitimos que o Senhor opere agora. E erguendo as mãos e erguendo as vozes, nós vamos clamar.
1: Que Jesus misericordioso continue nos segurando pela mão.
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0: 4 e 1.
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0: o Senhor, eu e minha casa.
1: Oração de Santa Faustina para pedir a graça do amor ao próximo. Ó Santíssima Trindade, quantas vezes o meu peito respirar, quantas vezes o meu coração bater, quantas vezes o meu sangue pulsar em mim, outras tantas mil vezes desejo adorar vossa misericórdia. Desejo transformar-me todo em vossa misericórdia para tornar-me o vosso reflexo vivo, ó meu Senhor. Que a vossa misericórdia, que é insondável e de todos os atributos de Deus o mais sublime, se derrame do meu coração e da minha alma sobre o próximo. Ajudai-me, Senhor, para que os meus olhos sejam misericordiosos, de modo que eu jamais suspeite nem julgue as pessoas pela aparência externa, mas perceba a beleza interior dos outros e possa ajudá-los. Ajudai-me, Senhor, para que os meus olhos sejam misericordiosos, de modo que eu esteja atento às necessidades dos meus irmãos e não me permitais permanecer indiferente diante de suas dores e lágrimas. Ajudai-me, Senhor, para que minha língua seja misericordiosa, de modo que eu nunca fale mal dos meus irmãos, que eu tenha para cada um deles uma palavra de conforto e de perdão. Ajudai-me, Senhor, para que as minhas mãos sejam misericordiosas e transbordantes de boas obras, nem se cansem jamais de fazer o bem aos outros. Enquanto aceite para mim as tarefas mais difíceis e penosas. Ajudai-me, Senhor, para que sejam misericordiosos também os meus pés, para que levem sem descanso ajuda aos meus irmãos, vencendo a fadiga e o cansaço, o meu repouso esteja no serviço ao próximo. Ajudai-me, Senhor, para que o meu coração seja misericordioso e se torne sensível a todos os sofrimentos do próximo. Ninguém receba uma recusa do meu coração. Que eu conviva sinceramente, mesmo com aqueles que abusam de minha bondade. Quanto a mim, me encerro no coração misericordiosíssimo de Jesus, silenciando aos outros o quanto eu tenha que sofrer.
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0: 4:31.
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0: trazem as marcas dessa influência, deste povo, dessa musicalidade. E para cantar uma música comigo hoje, ela não participou do disco, mas eu fiz questão que ela viesse, para trazer um pouco desse Nordeste que eu tanto amo, Luci Alves, com sua acordeon, para cantar conosco.
1: Seja bem-vindo.

0: 5:31.
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teu Deus, vou ser honesto, pensando em uma pessoa com depressão, com ansiedade, com insônia, fechada num quarto. E eu pensei, o que Deus diria para uma pessoa assim, nesse momento? Eu, como padre, como sacerdote, eu encontro pessoas assim, todos os dias, no meu programa na TV Canção Nova, em tantos lugares. E eu pedi a Deus que me dissesse ali, o que, que ele gostaria de dizer para uma pessoa assim. E essa canção foi feita com muito carinho, para ajudar os filhos e filhas que estão vivendo situações como essa, de depressão, de ansiedade, de insônia, desistindo talvez da vida, né? A mensagem dela é muito forte, eu convido você, se possível, coloca a mão no teu coração agora, escute essa canção, com certeza Deus vai falar ao teu coração.

0: o suficiente. Louvado seja Deus, louvado seja Deus. Ele nos ama, Ele é a razão da nossa esperança. Nele nós confiamos. Amém.
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0: giro prestes a partir.
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0: 6 horas. Na tradição da igreja, a hora da anunciação a Maria. Estamos juntos e queremos nos dirigir à Mãe de Jesus, Mãe de Deus e Mãe da Igreja. Ó Virgem Clementíssima, escutai nossas preces. Vinde nosso auxílio, colocai-nos sob a vossa proteção. Convido você que me escuta a rezar conosco a belíssima oração do Ângelus. Estamos reunidos e reunidas em nome do Pai, do Filho e do Espírito Santo.
1: Amém.
0: O anjo do Senhor anunciou a Maria.
1: E ela concebeu do Espírito Santo.
0: Ave Maria, cheia de graça, o Senhor é convosco. Bendita sois vós entre as mulheres. Bendito é o fruto do vosso ventre, Jesus.
1: Santa Maria, Mãe de Deus, rogai por nós, pecadores, agora e na hora de nossa morte. Amém.
0: Eis aqui a serva do Senhor.
1: Faça-se em mim segundo a vossa palavra.
0: Ave Maria, cheia de graça, o Senhor é convosco. Bendita sois vós entre as mulheres. Bendito é o fruto do vosso ventre, Jesus.
1: Santa Maria, Mãe de Deus, rogai por nós, pecadores, agora e na hora de nossa morte. Amém.
0: E o Verbo se fez carne
1: e habitou entre nós.
0: Ave Maria, cheia de graça, o Senhor é convosco. Bendita sois vós entre as mulheres, bendito é o fruto do vosso ventre, Jesus.
1: Santa Maria, Mãe de Deus, rogai por nós, pecadores, agora e na hora de nossa morte. Amém.
0: Glória ao Pai, ao Filho e ao Espírito Santo.
1: Como era no princípio, agora e sempre. Amém.
0: Oremos. Ó Deus, derramai a vossa graça em nossos corações, para que, conhecendo pela mensagem do anjo a encarnação do vosso Filho, cheguemos por sua paixão e cruz à glória da ressurreição. Por nosso Senhor Jesus Cristo vos pedimos, na unidade do Espírito Santo.
1: Amém.
0: Tenham todos e todas uma abençoada noite. Que o Senhor fecunde seus corações e ilumine seus caminhos. O Senhor vos abençoe e vos guarde. Em nome do Pai, do Filho e do Espírito Santo.
1: Amém.

0: 6:31.
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0: 7 e 2.
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5: A amizade faz emergir o melhor de uma pessoa através do esquecimento de si mesmo.
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0: 7:31.
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0: 8 horas.
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Senhor, faze de mim um instrumento de paz ecológica. Onde há usinas soberbas, que eu monte pequenas geradoras de energia hidráulica. Onde há energia poluidora, que eu ergo um catavento para limpa energia eólica. Onde o lixo avança ameaçador, que eu o converta em irmão lixo para energia alternativa. Onde o lucro exige pressa, que eu espere um milênio para a natureza morta produzir 5 centímetros de húmus. Pois é respeitando a Mãe Terra que gozaremos de harmonia. É morrendo a ganância e ao desperdício que viveremos como família de Deus na festa da vida sem fim.

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0: horas e 30 minutos.
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Senhor, abençoa nossas famílias. Abençoa essa fonte geradora de cidadãos conscientes e livres. Abençoa os lares para que em todos eles reinem a compreensão e a harmonia. Abençoa os pais para que sejam amor, força e sustento para todos. Abençoa as mães para que sejam luz, vida e ternura. Abençoa os filhos, a fim de que possam crescer honestos e responsáveis. Abençoa, Senhor, as famílias que sabem partilhar seus bens, casa, alimento, educação e saúde. Abençoa as famílias em crise, para que apostem no diálogo e na união. Abençoa, Senhor, nosso Pai, todos nós, para que sejamos irmãos, sem distinção de raça, cor, religião e costumes. Enfim, que a Sagrada Família, Jesus, Maria e José, seja nossa companheira e nos indique o caminho para o amor do Pai.

0: que Jesus misericordioso continue nos segurando pela mão.
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2: Todos nós aqui sabemos e experimentamos a misericórdia de Deus na nossa vida, esse amor generoso dele conosco, não é verdade? Quantas vezes Deus insistiu na sua história? Quantas vezes Deus insiste na minha história? Deus não quer nos perder. Eu me emociono de ver que muitas vezes na minha vida Deus podia ter desistido de me amar. Por isso que eu gosto de cantar o amor de Deus. Se eu pudesse gritar para o mundo ouvir esse amor que não se cansa, essa insistência de Deus, é por isso. Às vezes o mundo vai roubando isso de nós, mas Deus nos fez para sermos completos e Ele caminha conosco. E por isso que eu quero cantar essa canção, porque nós sabemos que a graça de Deus é o que nos basta.

0: 91.
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2: Quero te dar um conselho que brota do meu coração. Olha para frente, não olhe para trás. Às vezes temos a teimosia de ficar lembrando coisas passadas. A palavra de Deus nos corrige dizendo: não lembreis coisas passadas, porque elas são inúteis.